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1: 1:24.
2: Boa noite.
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1: 2:25.
2: Boa noite.
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0: 3 horas.
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1: 3 e 15.
2: Boa noite.

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1: 3 e 25.
2: Boa noite.
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1: 5 e 12.
2: Bom dia.

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1: 5 e 22.
2: Bom dia.
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0: 6 horas.
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2: São agora 6 horas 5 nos Açores.
3: Sérgio Costa, bom dia. Vamos às notícias em destaque.
4: Bom dia. No letivo arranca com falta de professores e assistentes operacionais. Preço do petróleo a disparar.
3: Começa agora o Jornal das 6.
4: O preço do petróleo continua a subir. O Brent, referência para a Europa, está nesta altura a negociar muito próximo dos 110 dólares por barril. É uma subida de 12% face aos valores da semana anterior. Para encontrar um valor semelhante, é preciso recuar ao mês de maio. Uma valorização que pode influenciar o preço dos combustíveis no dia em que ficaremos a saber o valor que será praticado nos postos de abastecimento na próxima semana. É neste quadro que a Ministra do Ambiente alerta que Portugal terá de ter mais independência energética ou pode acordar um dia sem combustíveis. No Parlamento, Maria da Graça Carvalho defendeu o maior grau possível de eletrificação do país e uma aposta na produção de combustíveis renováveis para fazer face aos piores cenários, como subida do preço no setor energético. Em causa estão acusações pelos crimes de tortura, violação e abuso de poder. Começa hoje o julgamento de dois polícias da Esquadra do Rato em Lisboa. O caso remonta a julho de 2024 e março de 2025. Algumas das agressões a pessoas detidas foram filmadas e divulgadas em grupos de WhatsApp. A sessão está agendada para as 9:30 no campus da Justiça em Lisboa. Mais de 1 milhão de alunos do básico e do pré-escolar regressam a partir desta sexta-feira às aulas. O ano letivo arranca entre hoje e a próxima terça-feira. Por sua vez, os alunos do secundário só regressam às escolas a 21 de setembro. Os diretores dos estabelecimentos de ensino dizem que este será um ano assombrado, não só pela falta de professores, mas também de assistentes operacionais. Mesmo assim, Filinto Lima antecipa um tranquilo regresso às aulas.
5: Eu acho que vamos ter um arranque de ano letivo relativamente positivo. O que é que vai ensombrar? Quer o arranque, quer grande parte do ano, se não todo o ano. É, de facto, a escassez de professores. Com certeza que nós precisamos das escolas também de mais assistentes operacionais. Nós cada vez temos alunos com necessidades específicas, alunos filhos de imigrantes.
4: Filinto Lima, o presidente da Associação de Diretores de Agrupamentos e Escolas Públicas, o ano letivo que agora arranca será também marcado pela proibição dos telemóveis até ao nono ano. Programa Cresce Feliz. Colégios questionam o governo devido às dificuldades criadas pela nova aplicação para a inscrição de crianças. Há centenas de vagas disponíveis, grande parte em Lisboa e Porto, mas as famílias não têm acesso a essa informação. Ao mesmo tempo, as vagas da Rede Solidária aparecem como estando abertas. A presidente da Associação de Creches, Susana Batista, confirma o envio de uma carta para o Ministério da Segurança Social, a quem pede a resolução rápida deste problema.
6: O facto de não terem ainda fechado as vagas na Rede Solidária está a ser um grande problema para nós. O que nós estamos a pedir é que realmente tentem encontrar uma solução, ou seja, preenchendo essas vagas de uma forma mais célere, mais rápida, dar aqui um apoio para as vagas da Rede Solidária poderem ser rapidamente preenchidas e fechadas, ou então, neste caso, tinham que mudar os critérios de visualização na aplicação para que as famílias conseguissem então visualizar também e aceder às vagas que existem na rede aderente, ou seja, na rede privada.
4: Susana Batista, da Associação de Creches. Mudou o mundo. Há 25 anos mudou o mundo. Passam hoje 25 anos sobre os atentados de 11 de setembro de 2001 nos Estados Unidos. Lembro, Paulino e Sandra, todos nós sabemos, quase 3 mil pessoas morreram nestes ataques, incluindo 9 portugueses e luso-descendentes. Ao longo do dia estão agendadas cerimónias nos locais atingidos pelos 4 aviões. Esta manhã vamos também recordar esses momentos, contar a história, por exemplo, do homem que fez o check-in aos dois terroristas que desviaram o primeiro avião que embateu no World Trade Center. Histórias a contar, 25 anos depois, dos momentos que mudaram o mundo.
3: É verdade. Lembras-te de onde estavas?
4: Estava em casa, a preparar-me para ir trabalhar. Vi o embate do segundo avião em direto e fui a correr para a redação. Foi um dia intenso, muito complexo, muito confuso, com informações muito, difíceis de perceber, não é?
3: Exatamente, e descodificar, não é?
4: Tentar descodificar, e foi necessário cruzar muitas informações. Lembro-me até que depois chegou a haver coisas que acontecem nestes períodos críticos e que são muito bizarras e absurdas. Houve uma ameaça a um edifício no Porto que é o World Trade Center, na altura na Avenida da Boa Vista. e houve uma ameaça de bomba, os jornalistas foram para lá, enfim, claro que foi uma piada de mau gosto.
3: Uma grande confusão.
4: Uma grande confusão nesse dia, mas todos percebemos na altura que de facto o mundo estava a mudar e muito.
3: Mesmo. E tu, Sandra, onde estavas? Lembras?
0: Lembro-me perfeitamente. Estava em Leiria, em casa também, a preparar-me também para sair, curiosamente, e tinha a televisão ligada e acompanhei também, e lá está, como dizia o Sérgio, a incógnita e a dúvida do que é que tudo aquilo poderia ser, mas as imagens a mostrarem que seria algo decisivo e com consequências, enfim, que mudaria o mundo. E olha, até hoje guardamos essas imagens e as palavras também de quem na altura, dependendo de como estávamos a acompanhar a notícia, a deu e foi tentando explicar aquilo que não tem explicação.
4: Exato,
0: no fundo.
4: Claro. Mas mudou de facto as nossas vidas, porque hoje em dia viajamos com outras condições de segurança. É completamente diferente do que era há 25 anos.
0: Claro.
3: E mais trabalhoso até entrar no avião. Por
4: completamente.
3: Exemplo.
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2: 6:29.
1: Bom dia.
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0: 7 horas. 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
1: Olá, muito bom dia. São 7:06 nos Açores. Aqui estamos consigo, manhã de sexta-feira. Olá, Sérgio
2: bom
1: Costa.
2: Dia.
1: Bom dia, sexta-feira. Com que notícias a marcar a atualidade?
3: Não é só falta de professores, faltam assistentes operacionais. Alerta dos diretores de escolas no arranque do ano letivo. Passam 25 anos do 11 de setembro. Esta manhã, a história do homem que fez o check-in a dois terroristas.
1: E no Desporto, João Fonseca, bom dia.
4: Olá Inês, bom dia. Vítor Frol já esteve no relvado, Mide renova no Porto e a vitória do Estrela em casa emprestada.
1: Vamos ter uma sexta-feira quente, aliás, um fim de semana quente. Estão nesta altura 17 graus em Lisboa, no Porto 15, em Faro 20. São as notícias das 7 que lhe contamos agora à edição de Sérgio Costa.
3: Bom tempo para o regresso de mais de 1 milhão de alunos do básico e do pré-escolar. Regressam a partir de hoje às escolas. As aulas têm de começar até à próxima terça-feira para estes graus de ensino. Para o secundário, o ano letivo só arranca no dia 21 de setembro. Os diretores dos estabelecimentos de ensino dizem que este será um ano assombrado, não só pela falta de professores, mas também de assistentes operacionais. Mesmo assim, Filipe Lima antecipa um regresso às aulas relativamente tranquilo.
5: Eu acho que vamos ter um arranque de ano letivo relativamente positivo. O que é que vai ensombrar? Quer o arranque, quer grande parte do ano, se não todo o ano. É, de facto, a escassez de professores. Com certeza que nós precisamos das escolas também de mais assistentes operacionais. Nós cada vez temos alunos com necessidades específicas, alunos filhos de imigrantes.
3: O ano letivo que agora arranca será também marcado pela proibição dos telemóveis até ao nono ano. Filinto Lima lembra que a maioria das escolas do básico já aderiu à proibição. No caso das secundárias, aconselha um diálogo próximo com pais e alunos para preparar a aplicação de uma regra que será obrigatória a partir de janeiro.
5: Aquilo que o Ministério da Educação agora transforma em lei era já uma prática das escolas. Ao nível do ensino secundário, onde do 10º ao 12º ano de escolaridade não há essa proibição, temos lá alunos do 3º ciclo, em muitas escolas, do 7º ao 9º, que haja um debate com os nossos alunos, com os nossos pais, com os nossos professores, e depois cada escola saberá qual a melhor maneira de aplicar esta lei.
3: Filinto Lima, o presidente da Associação de Diretores de Escolas Públicas. A partir de hoje é o arranque do novo ano letivo. Programa Creche Feliz. Ainda há famílias que procuram vagas nas creches. Os colégios questionam o governo devido à dificuldade criada pela nova aplicação para a inscrição de crianças. Há centenas de vagas disponíveis no privado, mas as famílias não terão acesso a essa informação. Ao mesmo tempo, as vagas da rede solidária aparecem como abertas. A presidente da Associação de Creches, Susana Batista, revela que já foi enviada uma carta ao Ministério da Segurança Social, a quem pede rápida resolução deste problema.
6: O facto de não terem ainda fechado as vagas na rede solidária está a ser um grande problema para nós, e o que nós estamos a pedir é que realmente tentem encontrar uma solução para as vagas da rede solidária poderem ser rapidamente preenchidas e fechadas, ou então, neste caso tinham que mudar os critérios de visualização na aplicação, para que as famílias conseguissem então visualizar também e aceder às vagas que existem na rede aderente, ou seja, na rede privada.
3: Susana Batista, da Associação de Creches. Portugal cresceu em média apenas 1,1% ao ano desde 1999, um dos desempenhos mais fracos da União Europeia. A falta de produtividade é apontada como o principal obstáculo à convergência. São conclusões preliminares do estudo Bloqueios versus Reformas. Uma visão para Portugal, por Pedro Passos Coelho, Sérgio Sousa Pinto e o presidente da Associação Comercial do Porto, Nuno Botelho, e que deverá ser apresentado publicamente no final do ano. Avançamos agora para as notícias do desporto. João Fonseca, Froholt evolui no treino no dia em que o Porto renova com o talento da formação. O Braga perde em Alverca com o Estrela da Amadora.
4: Foi uma derrota por 2-1 em casa emprestada da equipa da Reboleira. Os tricolores estiveram até em desvantagem, mas Stoic avisou e garantiu os 3 pontos.
7: Primeira parte difícil, até contra o vento. Tivemos algumas dificuldades. Corrigimos algumas coisas e penso que na segunda parte fomos uma equipa audaz e que merecemos este resultado.
4: Samuel Correia, o adjunto de Pepa, que já a Carlos Vicens não gostou nada.
8: Obviamente não estivemos bem.
4: Não estivemos bem, obviamente, embora tínhamos marcado cedo. Dominámos o suficiente na primeira parte, mas este último gol, sem tirar mérito ao adversário, não podemos permitir que aconteça.
8: Conseguir que não aconteça, não?
4: O Estrela é agora 6º na classificação, ultrapassou o Braga, que tem menos um jogo. No Porto, Vítor Frould já esteve no relvado, mas ainda em treino treino condicionado. O dinamarquês volta progressivamente, embora não deva estar ainda a postos para o jogo de amanhã em Rio Maior. Mateus Mide, até 2031, o jovem campeão do mundo europeu de sub-17 por Portugal, é mais um talento da formação à porta da equipa principal e com contrato até 2031.
2: O desporto com João Fonseca, e a pergunta hoje é: onde estava no 11 de setembro de 2001? Eu acho que todos nos lembramos. O que é que estávamos a fazer e onde é que estávamos? Hoje passam 25 anos dos ataques terroristas, onde morreram
9: muitas pessoas,
2: e ataques que mudaram o mundo. São ainda muitas as histórias por contar daquele dia fatídico, não é, Sérgio?
9: Nós contamos ainda a história de Michael Toohey. Em 2001 era agente de apoio ao cliente de uma companhia aérea e foi ele que, como recorda a agência Reuters, fez o check-in de dois terroristas que sequestraram o avião que embateu, em primeiro lugar, contra a Torre Norte do World Trade Center em Nova York.
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11: E já estamos em contagem decrescente para um dos grandes acontecimentos do ano em Oliveira das Mães. A Noite Branca regressa esta sexta-feira e sábado, dias 11 e 12 de setembro, e volta a transformar o centro da cidade pelo segundo ano consecutivo. Serão 7 palcos espalhados por diferentes pontos, com Wilson Honrado, Joana Pérez, Rapazes da Ramboia, DJs e DJs de Vacaciones entre os principais nomes anunciados. Na sexta-feira, Joana Pérez atua na Praça da Cidade, enquanto os DJs de Vacaciones passam pelo Jardim Público. No sábado, o Wilson Honrado assume um dos momentos de maior destaque na Praça da Cidade e os Rapazes da Ramboia DJs levam a festa ao Jardim Público. Mas há muito mais para ouvir. Carvalho, Domingos Oliveira, Edgar Marques, Canavarro, Artur Almeida, Ossur, Milheiro e Moleque da Favela estão entre os muitos artistas da região que integram o programa. Martim Azevedo atua na sexta-feira com Ju Flores e regressa no sábado acompanhado por Lamus Violin Performance, pelo saxofonista Bruno Soares e pelo MC Nuno Cruz. A Rua Manuel Brandão volta a transformar-se em sambódromo com as escolas de samba Renascer e os Pioneiros, e a Avenida César Pinho recebe novamente a Silent Party. Na sexta-feira é possível dançar de auscultadores entre as 10 da noite e as 2 da manhã. No sábado a festa prolonga-se até às 4. A Noite Branca volta ainda a envolver o comércio e as associações locais, com animação espalhada pelas ruas do centro ao longo das duas noites. E fora da cidade, setembro continua também a ser mês de romarias. Em Fajões, as atenções viram-se este fim de semana para a festa em honra da Nossa Senhora da Ribeira. As celebrações decorrem no domingo, dia 13, mantendo mais uma das tradições religiosas da freguesia. Na próxima semana, entre 16 e 22 de setembro, Oliveira das Mães associa-se à Semana Europeia da Mobilidade. O programa começa nas escolas do primeiro ciclo e, na sexta-feira, dia 18, chega às ruas com um passeio intergeracional de bicicleta. A concentração é na Praça da Cidade e o Bici as Mães decorre entre as 9h30 e as 11h30 da noite. Na manhã de sábado, dia 19, a Rua General Humberto Delgado recebe a iniciativa da GNR Agente por um Dia. Durante sábado e domingo haverá ainda pedalar sem idade no centro da cidade. No domingo, dia 20, há a caminhada em São Martinho da Gândara. A concentração está marcada para as 9 da manhã, junto à Igreja da Freguesia, para mais uma etapa do Circuito de Caminhadas 2026. Também nesse fim de semana, dias 19 e 20, o Parque Temático Molino Lógico volta a receber o À Festa na Aldeia, em Ulo. O Pão de Ulo volta a estar em destaque no Festival de Sabores com Identidade e haverá também Mercado da Aldeia. A animação não ficará concentrada no recinto, parte do programa vai percorrer diferentes lugares da freguesia. No sábado haverá Cantares ao Desafio com Joaquim Ferreira e Helena Almeida, além de animação itinerante. O grupo Muda-te leva os seus clowns e malabarismo a Ulo, Azinheira e Travanca, e às 7 da tarde a trupa apresenta Aceite, com a percussão em destaque. No domingo, quem quiser pode começar o dia a caminhar. A concentração para um percurso de cerca de 8 km está marcada para as 8h30 da manhã no Parque Temático Molino Lógico, com partida às 9. A participação é gratuita, mas requer inscrição até dia 16. Às 10 da manhã sai do Largo da Igreja um passeio de pasteleiras e às 11 o Clube Taekwondo Marcial Angels promove uma aula aberta no Parque Temático Molino Lógico.
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2: Olá, eu queria ouvir a música do Anuel, Sola. Obrigada, beijinhos.

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1: 7:38.
2: Bom dia.
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1: Bom dia, sexta-feira. Vamos ouvir a música da sexta-feira, para educar a todos vós, beijinho, e também à minha Márcia, aquela...

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0: 8 horas.
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2: 8 da manhã, 7 nos Açores. Olá, Sérgio Costa.
3: Olá,
2: mais
3: viva.
2: Uma vez.
3: Bom dia.
2: Sexta-feira, com que notícias?
3: Como vai ser aplicada a proibição de telemóveis até ao nono ano? Pergunta que se impõe no arranque do novo ano letivo. Receita de IVA desde março permite alívio fiscal e o bónus das pensões.
2: E João Fonseca, no desporto, o que é que nos vens contar?
4: Frold sabe hoje se pode jogar contra o Casa Pia. Talento da formação renova com o Futebol Clube do Porto.
2: São as notícias das 8 aqui na Renascença, a edição de Sérgio Costa.
3: Já lá vamos à abertura do ano letivo. Antes, o preço do petróleo, que continua a subir. O Brent, referência para a Europa, está a negociar nos 106 dólares, mas já esteve muito próximo dos 110 dólares por barril esta manhã, no que representa uma subida de 12% face aos valores da semana anterior. São dados que podem ser relevantes a poucas horas de ficarmos a saber quais as alterações ao preço dos combustíveis na próxima semana. Entretanto, desde março, desde o início da guerra no Médio Oriente e a subida do preço dos combustíveis e dos bens alimentares, o Estado arrecadou em IVA valores que permitem o alívio de IRS e o bónus das pensões anunciados pelo Governo, Hugo Monteiro.
5: De acordo com dados da execução orçamental citados pelo Jornal de Notícias, desde o início da guerra no Irão, o Estado arrecadou mais de 10 mil milhões de euros em IVA. No período entre março e julho, foram cobrados mais cerca de 925 milhões do que no período homólogo do ano anterior. Fica assim garantida a verba suficiente para cobrir os cerca de 800 milhões para os bónus nas pensões e a descida das taxas de IRS. Tendo em conta este período e em termos absolutos, este é o maior aumento de receita de IVA desde 2022, nos primeiros meses de guerra na Ucrânia. Tal como há 4 anos, conclui o JN, uma parte da subida decorre da inflação que resulta da guerra e do aumento dos combustíveis.
3: Hugo Monteiro. Para a leitura de Luís Montenegro e António José Seguro, Pedro Passos Coelho faz uma espécie de guião do governo com sugestões de reformas que serão entregues ao Executivo e ao Presidente da República. Um estudo coordenado pelo ex-Primeiro-Ministro e também pelo socialista Sérgio Sousa Pinto e o Presidente da Associação Comercial do Porto, Nuno Botelho, conclui que Portugal cresceu em média apenas 1,1% ao ano desde 1999. Trata-se de um dos desempenhos mais fracos da União Europeia. A falta de produtividade é apontada como o principal obstáculo à convergência com as economias mais desenvolvidas. Em causa estão acusações pelos crimes de tortura, violação e abuso de poder. Começa hoje o julgamento de 2 polícias da Esquadra do Rato, em Lisboa. O caso remonta a julho de 2024 e março do ano passado. Algumas das agressões a pessoas detidas foram filmadas e divulgadas em grupos de WhatsApp. Mudou o mundo. Passam hoje 25 anos sobre os atentados de 11 de setembro de 2001. Quase 3 mil pessoas morreram nos ataques, incluindo 9 portugueses e lusodescendentes. Ao longo do dia estão agendadas cerimónias nos locais atingidos pelos 4 aviões. A guerra ao terrorismo após os atentados restringiu drasticamente os direitos, liberdades e garantias. A análise é de Azeredo Lopes. O ex-ministro da Defesa lembra que a luta contra o terrorismo está longe de ser ganha.
6: Hoje, os talibãs estão poderosos, mais violentos do que nunca. Portanto, é uma lição terrível. Aquela ideia dos métodos velhos, aquilo que se quiser que é uma espécie de política da canhoneira, pela força tudo se consegue, tem sido desmentida e estão permanentemente a serem reconstituídos, cópias, modelos derivados numa guerra total contra tudo aquilo que nós representamos.
3: Análise de Azeredo Lopes, ouvido por Pedro Mesquita. Teste para Froholt, médio do Futebol Clube do Porto, sabe hoje se pode ir a jogo contra o Casa Pia. João Fonseca.
4: A probabilidade é baixa, mas não está descartada. O internacional dinamarquês faz esta sexta-feira mais um teste, depois de ontem ter estado no relvado para um treino condicionado. À porta da equipa principal está Mateus Schmidt, mais um talento da formação e que esteve na pré-época dos Dragões. O jovem de 18 anos renovou até 2031.
7: Eu sinto que uma confiança a mais que o clube está a depositar em mim. Sinto-me preparado para encarar novos desafios e, claramente, estou muito feliz por ter renovado com o clube do meu coração.
4: Mateus Schmidt, campeão da Europa e do Mundo Sub-17, renova com o Porto até 2031. O Estrela da Amadora ganhou ao Braga em Alverca ontem à noite, 2-1, e subida dos tricolores ao 6º lugar do campeonato.
2: O Desporto na Renascença com João Fonseca, e hoje temos o regresso à escola.
3: Exato, e uma das novidades é a proibição do telemóvel para alunos até ao 9º ano. Importa perceber como as escolas que têm alunos do básico e secundário vão articular esta medida, até porque do 12º ano vai ser possível usar o telefone. O jornalista João Cunha está com a diretora do Agrupamento de Escolas de Benfica, em Lisboa. Bom dia, João. Como é que se controla?
0: Bom, começa-se por controlar, tentando perceber, por exemplo, e confessava-me uma funcionária da escola há pouco junto à entrada, onde, sublinho, estão nesta altura muitos pais, porque é dia de apresentação aos alunos do arranque do ano letivo, e aos pais também, obviamente, mas dizia essa funcionária que às vezes é fácil, basta perceber os que têm os auriculares colocados nas orelhas e a partir daí percebe-se que está ligado a um telemóvel e então vamos lá falar com o aluno para resolver o problema.
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2: Eu queria ouvir a música do Manuel Turizo, Nada Ha Cambiado. Beijinhos e o resto, um bom dia.

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2: Bom dia, queria dedicar a música Chutes e Pontapés, Maria, para os bombeiros da HC. Força pessoal, ao trabalho!

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1: São 9 da manhã, são 8 nos Açores. Está na altura de voltar a contar-lhe que notícias marcam esta manhã de sexta-feira. Sérgio Costa, quais são os destaques a esta hora?
2: Façam batota. Donald Trump apela à batota nas eleições intercalares dos Estados Unidos. Arranca o julgamento dos dois agentes da PSP acusados de tortura e agressão na Esquadra do Rato. O especialista diz que caso não afeta a credibilidade da polícia.
1: Olá, João Fonseca aqui no Desporto.
3: Olá, Ana. Bom dia. Francesco Farioli anuncia esta sexta-feira se Vítor Frauolt já vai a jogo ou se é poupado para o confronto com o Benfica.
1: As temperaturas sobem hoje. Vamos ter um fim de semana quente. Estão 19 graus em Lisboa, no Porto 18, em Faro 22. As notícias na Renascença agora, à edição de Sérgio Costa.
2: 5 mortos, 40 feridos. É o balanço atualizado do acidente com um autocarro turístico na Suíça. Informação das autoridades locais citadas pela agência Reuters. A bordo seguiam cerca de 50 pessoas. O autocarro era operado por uma empresa turística holandesa que organiza viagens em toda a Europa. Balanço atualizado, 5 mortos e 40 feridos. Façam batota. Donald Trump pede aos apoiantes que façam batota e intitula-se o melhor presidente dos Estados Unidos. Num discurso na Convenção Republicana, o líder norte-americano apelou aos apoiantes para que votem nas eleições intercalares de novembro, mesmo que não estejam registados. Numa tentativa de convencer os eleitores, Trump incentivou a multidão a juntar-se a ele num compromisso de voto.
4: Por favor, levantem a mão direita. Juro... ao melhor presidente da história dos Estados Unidos, que nos ama tanto que nem consegue respirar. Que vou sair com a minha família, os meus amigos, vou fazê-lo de qualquer maneira, não me importa se estou registado ou não. Vou tentar fazer batota, tal como eles, os democratas, fazem. E vamos votar a 3 de novembro, ou vamos votar antes disso.
2: Donald Trump, nas últimas horas, na convenção do Partido Republicano, no Texas, Donald Trump, atual presidente dos Estados Unidos, 25 anos depois do 11 de setembro, data que mudou o mundo. Passam hoje 25 anos sobre os atentados nos Estados Unidos. Quase 3 mil pessoas morreram, incluindo 9 portugueses e luso-descendentes. Hoje contamos a história de Michael Toohey. Em 2001, fez o check-in de 2 terroristas que sequestraram o avião que embateu contra a Torre Norte do World Trade Center.
5: Segui todas as orientações, fiz o meu trabalho e 3 mil pessoas acabaram por pagar com a própria vida.
6: 25 anos depois dos atentados do 11 de setembro, Michael Toohey ainda recorda todos os passos daquele dia. Foi ele que, em 2001, fez o check-in de 2 dos terroristas que desviaram o primeiro avião que embateu nas Torres Gêmeas.
5: Estes tipos a descer as escadas pareciam confusos. Perguntei, posso ajudar-vos? Eles responderam, estamos a viajar pela US Airways. E disse, para onde vão? Disseram Boston. Olhei para os bilhetes e eram bilhetes de primeira classe.
6: Poucas horas depois, numa televisão que existia no balcão de check-in, começam a surgir as primeiras imagens do atentado.
5: Alguém disse que era o voo 11 da American Airlines e pensei, meu Deus, os pobres coitados morreram. E então pensei, esperem um minuto, se alguém tinha cara terrorista, era ele.
6: 25 anos depois, Michael, hoje com 80 anos, ainda pensa no que poderia ter feito para evitar os ataques.
5: O meu instinto era bom, mas havia leis contra a caracterização étnica de pessoas. Na minha opinião, eu apenas não segui a minha intuição e acabou por ser uma coisa terrível. Podia ter mudado alguma coisa. Não que fosse acontecer, mas podia ter acontecido. Quem sabe?
2: Trabalho de Beatriz Pereira e uma história contada pela agência Reuters que pode ver, no entanto, em vídeo no site da Renascença. A poucas horas de serem conhecidas as alterações para a próxima semana no preço dos combustíveis, o petróleo continua a subir. O Brent, referência para a Europa, está a negociar nos 106 dólares, mas já esteve muito próximo dos 110, no que representa uma subida de 12% face aos valores da semana anterior. Francesco Farioli sabe hoje se pode contar com Frauolt para o jogo com o Casa Pia. João Fonseca. Fonseca.
3: O médio dinamarquês, que ontem fez treino condicionado no relvado de Olival, tem esta sexta-feira o verdito do departamento médico e o treinador italiano pode, na antevisão às 12h45, revelar a decisão. Os esportistas jogam amanhã em Rio Maior contra o Casa Pia. Caso ainda não tenham ok médico, o dinamarquês fica reservado para o jogo com o Benfica a 20 de setembro. Águias que jogam domingo para o campeonato com o Gil Vicente na Luz, dia em que o Sporting se desloca a Famalicão. E hoje destaque para o surf adaptado e para o trabalho da Associação Portuguesa, liderada por Pedro Quadros, que explica o enquadramento de pessoas com deficiência na experiência promovida pelas Surf Sections.
7: E somente esperamos que gostem. Tendo atenção que aqui também há sempre uma componente de superação. Algumas destas pessoas são pessoas que têm dificuldades em ir à praia, em ir à água, e aqui sabem que podem fazê-lo em conforto e segurança.
3: O contacto com o mar através do surf, um trabalho da jornalista Inês Braga Sampaio, também disponível no site da Renascença.
1: O Desporto com João Fonseca e Sérgio, como dizia...
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9: E já estamos em contagem decrescente para um dos grandes acontecimentos do ano em Oliveira das Mais. A Noite Branca regressa esta sexta-feira e sábado, dias 11 e 12 de setembro, e volta a transformar o centro da cidade pelo segundo ano consecutivo. Serão 7 palcos espalhados por diferentes pontos, com o Wilson Honrado, Joana Pérez, Rapazes da Ramboia, DJs e DJs de Vacaciones, entre os principais nomes anunciados. Na sexta-feira, Joana Pérez atua na Praça da Cidade, enquanto os DJs de Vacaciones passam pelo Jardim Público. No sábado, o Wilson Honrado assume um dos momentos de maior destaque na Praça da Cidade e os Rapazes da Ramboia DJs levam a festa ao Jardim Público. Mas há muito mais para ouvir. Carvalho, Domingos Oliveira, Edgar Marques, Canavarro, Artur Almeida, Ossur, Milheiro e Moleque da Favela estão entre os muitos artistas da região que integram o programa. Martim Azevedo atua na sexta-feira com Ju Flores e regressa no sábado acompanhado por Lamus Violin Performance, pelo saxofonista Bruno Soares e pelo MC Nuno Cruz. A Rua Manuel Brandão volta a transformar-se em sambódromo com as escolas de samba Renascer e os Pioneiros, e a Avenida César Pinho recebe novamente a Silent Party. Na sexta-feira é possível dançar de auscultadores entre as 10 da noite e as 2 da manhã. No sábado a festa prolonga-se até às 4. A Noite Branca volta ainda a envolver o comércio e as associações locais, com animação espalhada pelas ruas do centro ao longo das duas noites. E fora da cidade, setembro continua também a ser mês de romarias. Em Fajões, as atenções viram-se este fim de semana para a festa em honra da Nossa Senhora da Ribeira. As celebrações decorrem no domingo, dia 13, mantendo mais uma das tradições religiosas da freguesia. Na próxima semana, entre 16 e 22 de setembro, Oliveira das Mães associa-se à Semana Europeia da Mobilidade. O programa começa nas escolas do primeiro ciclo e, na sexta-feira, dia 18, chega às ruas com um passeio intergeracional de bicicleta. A concentração é na Praça da Cidade e o Bici as Mães decorre entre as 9h30 e as 11h30 da noite. Na manhã de sábado, dia 19, a Rua General Humberto Delgado recebe a iniciativa da GNR Agente por um Dia. Durante sábado e domingo haverá ainda pedalar sem idade no centro da cidade. No domingo, dia 20, há a caminhada em São Martinho da Gândara. A concentração está marcada para as 9 da manhã, junto à Igreja da Freguesia, para mais uma etapa do Circuito de Caminhadas 2026. Também nesse fim de semana, dias 19 e 20, o Parque Temático Molino Lógico volta a receber o À Festa na Aldeia, em Ul. O Pão de Ul volta a estar em destaque no Festival de Sabores com Identidade e haverá também Mercado da Aldeia. A animação não ficará concentrada no recinto, parte do programa vai percorrer diferentes lugares da freguesia. No sábado haverá Cantares ao Desafio com Joaquim Ferreira e Helena Almeida, além de animação itinerante. O grupo Muda-te leva os seus clowns e malabarismo ao Ul, Azinheira e Travanca, e às 7 da tarde a trupa apresenta Aceite, com a percussão em destaque. No domingo, quem quiser pode começar o dia a caminhar. A concentração para um percurso de cerca de 8 km está marcada para as 8h30 da manhã no Parque Temático Molino Lógico, com partida às 9. A participação é gratuita, mas requer inscrição até dia 16. Às 10 da manhã sai do Largo da Igreja um passeio de pasteleiras e às 11 o Clube Taekwondo Marcial Angels promove uma aula aberta no Parque Temático Molino Lógico.
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2: Olá, queria ouvir um tema dos Dire Straits à vossa escolha, só para ouvir. Beijinhos.

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2: Bom dia, Rádio Voz, Azumés FM. Por favor, peço ver ouvir a música Saudade Bandida, Zé Camargo e Luciano. Sim, a música para dedicá-la a todos, todos os ouvintes da rádio. Excelente sotaque híbrido. Claro, desejar um grande fim de semana com a noite branca nestas duas noites seguintes. Sejam felizes. Obrigado, como sempre, o Paulo.

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2: São 10 horas, 9 nos Açores. Bom dia, Sérgio Costa.
3: Olá, viva. Bom dia, Zé e Azizé.
4: Bom dia.
2: Vamos aos destaques desta edição.
5: Preço da gasolina deverá baixar, preço sobe no gasóleo, mas ainda não há valores. Agressões na esquadra do Rato arranca o julgamento dos...

0: Dois agentes da PSP.
1: Máximas para esta sexta-feira têm 26 graus no Porto, Lisboa chega aos 33, Faro 29, Ponta Delgada 27 e Funchal 29.
2: Agora a edição das 10, Sérgio Costa.
3: O preço da gasolina deverá baixar na próxima semana. Em sentido contrário, o litro de gasóleo deverá ficar mais caro. É uma indicação da Associação de Revendedores de Combustíveis, a ANAREC, que não avança, contudo, qualquer previsão de valores neste momento. Apenas irá divulgar nas próximas horas os dados definitivos. Para o meio-dia, para depois do meio-dia, está marcada uma conferência de imprensa da ANAREC junto a um posto fronteiriço, onde vai apresentar alternativas para a redução do preço dos combustíveis. Já terá começado o julgamento de dois agentes da PSP acusados de tortura na esquadra do Rato em Lisboa. No campus de justiça está a jornalista Liliana Monteiro. Bom dia, Liliana. Vai ser possível acompanhar este julgamento?
4: Bom dia, e tivemos essa informação assim que aqui chegámos. Não, é um julgamento que vai decorrer à porta fechada, a pedido naturalmente dos arguídos, ou dos dois, ou de apenas um deles. Essa informação não foi prestada, e de resto soubemo-lo por uma das advogadas destes polícias. Como dizias, aqui respondem então dois polícias, um de 22 anos, que é considerado o principal arguído e que está de resto em prisão preventiva e que responde por perto de 60 crimes. O outro tem 26 anos, ambos agentes então da esquadra do Rato. O Ministério Público aponta crimes que terão sido cometidos entre julho de 2024 e março de 2025, e aquilo que diz, ipsis verbis, é que terão agredido com socos, chapadas e coronhadas na cabeça pessoas que tinham detido, tendo inclusivamente filmado e fotografado e depois partilhado também esta informação. São então indícios suficientes que os trouxeram aqui a julgamento. As vítimas eram sobretudo toxicodependentes, pessoas que tinham cometido pequenos delitos, alguns estrangeiros e que estavam em situação irregular em Portugal. São as vítimas que se apresentam então aqui neste julgamento, que decorre à porta fechada. Só teremos informação assim que haja uma pausa para almoço.
3: Obrigado, Liliana Monteiro, em direto do campus de justiça em Lisboa. O governo apela à responsabilidade da oposição, defende que viabilizar o orçamento não chega, é necessário garantir contas certas. Declarações à Renascença do ministro dos Assuntos Parlamentares, Carlos Abreu Amorim, acredita que o país não pode voltar a gastar mais do que tem.
5: Se os partidos da oposição fizerem uma coligação negativa para aprovarem medidas que podem ganhar eventualmente simpatias ocasionais, ou direi simpatias de momento, de semana, de título de jornal ou de telejornal ou de anúncio no noticiário da rádio, para depois isso pôr em causa o equilíbrio das contas públicas, a viabilização não servirá de muito. E, portanto, é um apelo à responsabilidade que eu estou a fazer aqui, um apelo barra aviso à responsabilidade das forças da oposição, porque viabilizar o orçamento não é suficiente. Temos que permitir as contas certas para podermos ter as contas justas.
3: Carlos Abreu Amorim, o ministro dos Assuntos Parlamentares, no programa São Bento, à sexta da Renascença. A marcar amanhã o apelo à batota de Donald Trump, batota nas eleições intercalares dos Estados Unidos.
6: Please raise
7: Por favor, levantem a mão direita, juro. Ao melhor presidente da história dos Estados Unidos, que nos ama tanto que nem consegue respirar. Que vou sair com a minha família, os meus amigos, vou fazê-lo de qualquer maneira, não me importa se estou registado ou não. Vou tentar fazer batota, tal como eles, os democratas, fazem. E vamos votar a 3 de novembro, ou vamos votar antes disso.
3: Donald Trump, nas últimas horas, na convenção do Partido Republicano, que decorre no Texas, é o presidente dos Estados Unidos que diz esta frase e dirige-se aos seus apoiantes: tentem fazer batota numas eleições.
1: Quase que fiquei admirada.
3: Quase. Pouco surpreendida, portanto.
1: Exato.
3: Muito bem.
2: Foi a edição das 10 com o Sérgio Costa. Até amanhã, Sérgio. Bom fim de semana. Pois é isso. Até amanhã.
3: Exato. Bom fim de semana. É sexta-feira.
2: Daqui a pouco, Drive Cars.
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2: Então, muito bom dia, boa sexta-feira, 11 de setembro. Há 25 anos, o dia começava em Nova Iorque como outro qualquer e poucos minutos depois o mundo deixava de ser exatamente o mesmo. 11 de setembro vai ficar para sempre na nossa memória e será sempre um dia para recordar as vítimas. Tinham nome, tinham família, tinham alguém à espera deles naquela manhã.
1: Exatamente. E agora, em Nova Iorque, 2.977 drones iluminaram-se para lembrarem as vítimas dos atentados. Os drones que criaram a imagem das Torres Gêmeas no horizonte de Nova Iorque, juntando-se às luzes que...
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1: Bom dia, por ser sexta-feira não podia deixar de dedicar a música Você e Si é sexta-feira para a Daniela da Fepsa. Beijinho, bom dia de trabalho.

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1: Olá, voz do Carmen, sou a Ana, quero ouvir a música do Anselmo para educar as minhas meninas.

0: 10 e 44.
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1: 10 e 51.
2: Bom dia.

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1: Bom dia, são 11 horas 10 nos Açores. Bom dia, Vítor Mesquita.
2: Bom dia, Zé e Azizé.
3: Bom dia.
1: Estamos aos títulos desta edição.
2: Julgamento de agentes da Esquadra do Rato à porta fechada para proteger alegadas vítimas. Nos 25 anos do 11 de setembro, Luís Montenegro sublinha a importância dos valores da democracia e da segurança.
3: Para esta sexta-feira tem máximas de 26 graus no Porto, Lisboa 33, Faro chega aos 29, Ponta Delgada 27 e Funchal 29 também.
1: Está no ar a edição das 11.
2: Já foi retomada a circulação no metro do Porto, entre as estações São Bento e General Torres, depois dos condicionamentos provocados por um atropelamento. De acordo com fonte da empresa, uma mulher sofreu ferimentos ligeiros depois de ter sido atingida por uma das composições, recebeu assistência médica no local. Gasolina deverá baixar na próxima semana, em sentido contrário, o litro de gasóleo deverá ficar mais caro, indicação da Associação de Revendedores.

0: ANAREC não avança, contudo, qualquer previsão de valores, vai apenas divulgar os dados definitivos para depois do meio-dia. Está marcada uma conferência de imprensa junto a um posto fronteiriço, onde os revendedores vão apresentar alternativas para a redução do preço dos combustíveis. É à porta fechada que decorre a primeira sessão do julgamento dos dois polícias acusados de tortura na Esquadra do Rato, em Lisboa. No campus da Justiça está a repórter Liliana Monteiro, agora em direto. Liliana, bom dia. Já são conhecidos os motivos para esta restrição?
1: Bom dia. E vai ser assim o julgamento todo. A informação acabou por chegar depois dos jornalistas terem questionado o Conselho Superior da Magistratura relativamente então a esta porta fechada, e aquilo que nos é então informado é que o Tribunal determinou que esta audiência tem que ser então sem publicidade, tendo em conta a natureza dos crimes em causa e a necessidade de proteger aquilo que diz ser a dignidade, a intimidade e a vida privada das pessoas deste processo e, em particular, as alegadas vítimas que, segundo diz a acusação, são muitas também estrangeiras e pessoas vulneráveis. A decisão é considerada depois de uma discussão que foi feita com todas as partes, e diz também o Tribunal que há matérias que vão ser aqui abordadas que são de elevada sensibilidade e que a assistência do público, nomeadamente também de jornalistas, poderia causar algum problema no decurso dos trabalhos. Feita essa ponderação, considerou então o Tribunal que esta restrição é necessária. De dizer que quando aqui chegámos de manhã foi preciso um dos advogados avisar os jornalistas que não podiam entrar.
0: Reportagem de Liliana Monteiro no campus da Justiça em Lisboa, onde decorre a primeira sessão do julgamento dos dois polícias acusados de tortura na Esquadra do Rato em Lisboa, sessão que vai decorrer à porta fechada, tal como as restantes, como acabamos de escutar. O Governo rejeita que possa vir a ser queimado em lume brando com a Comissão de Inquérito do Chega. Em entrevista à Renascença, durante o programa São Bento à Sexta, o Ministro dos Assuntos Parlamentares assegura que os portugueses não vão penalizar o Executivo por mais capítulos das polémicas com Luís Neves. Na leitura de Carlos Abreu Amorim, só vão penalizar se o Governo falhar no trabalho diário.
2: O Governo não se queima nem em lume brando, nem em lume vivo, por outra coisa que não sejam as suas escolhas governativas e as políticas públicas que protagoniza. Portanto, o Governo, se governar bem, o Governo não se queima em lume nenhum. Se não governar bem, eventualmente, a coisa pode aquecer um bocadinho.
0: Ministro dos Assuntos Parlamentares, Carlos Abreu Amorim, excerto do programa São Bento à Sexta, para ouvir depois das 11 no edição da noite. O mundo mudou há 25 anos, é a visão do Primeiro-Ministro, que lembra as vítimas dos atentados do 11 de setembro. Na rede social X, Luís Montenegro sublinha neste dia a importância das alianças políticas e dos valores como a democracia, a segurança e a liberdade. Tudo para conferir Zé Azizé no site da Renascença.
3: Até já, Vítor.
4: Até já.
3: Edição das 11, agora 11 horas 4 minutos, daqui a pouco, Sean Mendes.
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3: Então como é que está? Tudo bem?
4: Bom dia.
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1: Bom dia, sou Cristina de Cucujás. Quero dedicar essa música a mim, a minhas amigas Sónia da Costa Soares, a Manuel Tavares, a Alissa, a Marília, ao Sr. Rui, ao meu marido, a todos os ouvintes, a todos os motores e a vocês aí na rádio. Com excelente dia e um bom fim de semana a todos. Tchau, sejam felizes.

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1: Olá, bom dia. Aqui fala Sónia Silva Pucujente. Quero dedicar esta música às minhas amigas Cristina, Manuela Tavares, Alice, Marília, ao Sr. Rui, ao meu marido, ao meu filho, à minha nora Catarina, à minha filha, ao meu genro, a todos os matares, a todos os ouvintes, com um excelente fim de semana. Tchau!

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5: O anjo do Senhor anunciou a Maria.
6: E ela concebeu do Espírito Santo.
5: Ave Maria.

0: das promessas de Cristo.
1: Oremos. Infundi, Senhor, a vossa graça em nossas almas, para que nós, que pela anunciação do anjo, conhecemos a encarnação de Cristo, vosso Filho, pela sua paixão e morte na cruz, e com a intercessão da bem-aventurada Virgem Maria, alcancemos a glória da ressurreição. Por Cristo, Senhor nosso.
0: Amém.
1: Glória ao Pai, e ao Filho, e ao Espírito Santo.

0: Passam agora 3 minutos do meio-dia. Vamos conhecer os destaques desta edição com o Vítor Mesquita.
1: Agência Internacional de Energia antecipa diminuição da procura de petróleo até ao final do ano. Julgamento dos dois polícias acusados de tortura na Esquadra do Rato, em Lisboa, vai decorrer à porta fechada.
0: Está no ar a edição do meio-dia.
1: O julgamento dos dois polícias da Esquadra do Rato em Lisboa, acusados de crimes de tortura e violação, vai decorrer à porta fechada. Em nota enviada aos jornalistas, o Conselho Superior da Magistratura justifica a decisão com a natureza dos crimes em causa e a necessidade de proteger a dignidade, a intimidade e a vida privada dos intervenientes processuais, em particular das alegadas vítimas. O órgão de gestão e disciplina dos juízes considera que a discussão em julgamento vai implicar a abordagem de matérias de elevada sensibilidade e entende que a presença do público poderá afetar a produção de prova e o normal decurso da audiência. A leitura do acórdão será a única sessão pública. Apesar de um aumento dos fluxos pelo sul de Espanha até agosto, as entradas irregulares na União Europeia caíram 35% em comparação com o mesmo período de 2025. A informação é avançada pela agência Frontex. Nos primeiros 8 meses do ano, registaram-se cerca de 75 mil detecções de entradas irregulares. Os números agora divulgados não incluem a entrada de milhares de migrantes em Ceuta, pelo menos 72 mil, segundo o governo espanhol. Ceuta, onde na última madrugada vários incêndios destruíram pelo menos 40 tendas de migrantes. A informação é avançada pela imprensa espanhola. De acordo com o jornal El País, a polícia avança que o fogo terá tido origem num descuido, versão contrariada pelos afetados. Os bombeiros levaram quase 2 horas a controlar as chamas. Não há, contudo, registro de feridos. Os migrantes que dormiam no local foram retirados. Este ano a procura de petróleo poderá diminuir em 2,5 milhões de barris por dia. A previsão é da Agência Internacional de Energia, que revê em baixa a procura mundial de petróleo em 2026, devido ao impasse nas negociações entre Estados Unidos e Irão. A descida deverá centrar-se nos combustíveis obtidos a partir do petróleo e nas matérias-primas petroquímicas, especialmente na Ásia. Segundo a agência, a procura poderá recuperar no próximo ano. Por cá, a gasolina deverá baixar na próxima semana. Em sentido contrário, o litro de gasóleo deverá ficar mais caro. Indicação da Associação de Revendedores, a ANAREC, não avança, contudo, qualquer previsão de valores. Vai apenas divulgar os dados quando forem definitivos. Para depois do meio-dia, está marcada uma conferência de imprensa junto a um posto fronteiriço, onde os revendedores vão apresentar alternativas para a redução do preço dos combustíveis. O governo rejeita que possa vir a ser queimado em lume brando com a comissão de inquérito do Chega. Na entrevista à Renascença, no programa São Bento à Sexta, o ministro dos Assuntos Parlamentares assegura que os portugueses vão penalizar o Executivo por mais capítulos, ou não vão penalizar o Executivo por mais capítulos das polémicas com Luís Neves, na leitura de Carlos Abreu Amorim. Só vão penalizar se o governo falhar no trabalho diário.
2: O governo não se queima nem em lume brando, nem em lume vivo, por outra coisa que não sejam as suas escolhas governativas e as políticas públicas que protagoniza. Portanto, o governo, se governar bem, o governo não se queima em lume nenhum. Se não governar bem, eventualmente, a coisa pode aquecer um bocadinho.
1: Questionado pela condição do PS, que pede ao governo para não fazer uma revisão constitucional só com o Chega, Carlos Abreu Amorim promete abertura para dialogar com todos os partidos, mas não se compromete. Declarações no programa São Bento à Sexta para ouvir Zé e Azizé depois das 11, no Edição da Noite, já disponível no site da Renascença.
3: Muito obrigada.
1: Bom fim de semana.
3: Muito obrigado.
0: Bom fim de semana. Foi a edição do meio-dia. Vítor Mesquita, daqui a pouco, Phil Collins.
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1: E já estamos em contagem decrescente para um dos grandes acontecimentos do ano em Oliveira das Mais. A Noite Branca regressa esta sexta-feira e sábado, dias 11 e 12 de setembro, e volta a transformar o centro da cidade pelo segundo ano consecutivo. Serão 7 palcos espalhados por diferentes pontos, com Wilson Honrado, Joana Pérez, Rapazes da Ramboia, DJs e DJs de Vacaciones, entre os principais nomes anunciados. Na sexta-feira, Joana Pérez atua na Praça da Cidade, enquanto os DJs de Vacaciones passam pelo Jardim Público. No sábado, o Wilson Honrado assume um dos momentos de maior destaque na Praça da Cidade e os Rapazes da Ramboia DJs levam a festa ao Jardim Público. Mas há muito mais para ouvir. Carvalho, Domingos Oliveira, Edgar Marques, Canavarro, Artur Almeida, Ossur, Milheiro e Moleque da Favela estão entre os muitos artistas da região que integram o programa. Martim Azevedo atua na sexta-feira com Ju Flores e regressa no sábado acompanhado por Lamus Violin Performance, pelo saxofonista Bruno Soares e pelo MC Nuno Cruz. A Rua Manuel Brandão volta a transformar-se em sambódromo, com as escolas de samba Renascer e os Pioneiros, e a Avenida César Pinho recebe novamente a Silent Party. Na sexta-feira é possível dançar de auscultadores entre as 10 da noite e as 2 da manhã. No sábado a festa prolonga-se até às 4. A Noite Branca volta ainda a envolver o comércio e as associações locais, com animação espalhada pelas ruas do centro ao longo das duas noites. E fora da cidade, setembro continua também a ser mês de romarias. Em Fajões, as atenções viram-se este fim de semana para a festa em honra da Nossa Senhora da Ribeira. As celebrações decorrem no domingo, dia 13, mantendo mais uma das tradições religiosas da freguesia. Na próxima semana, entre 16 e 22 de setembro, Oliveira das Mais associa-se à Semana Europeia da Mobilidade. O programa começa nas escolas do primeiro ciclo e, na sexta-feira, dia 18, chega às ruas com um passeio intergeracional de bicicleta. A concentração é na Praça da Cidade e o Bici as Mais decorre entre as 9h30 e as 11h30 da noite. Na manhã de sábado, dia 19, a Rua General Humberto Delgado recebe a iniciativa da GNR Agente por um Dia. Durante sábado e domingo haverá ainda pedalar sem idade no centro da cidade. No domingo, dia 20, há a caminhada em São Martinho da Gândara. A concentração está marcada para as 9 da manhã, junto à Igreja da Freguesia, para mais uma etapa do Circuito de Caminhadas 2026. Também nesse fim de semana, dias 19 e 20, o Parque Temático Molino Lógico volta a receber o À Festa na Aldeia, em Ulo. O Pão de Ulo volta a estar em destaque no Festival de Sabores com Identidade e haverá também Mercado da Aldeia. A animação não ficará concentrada no recinto, parte do programa vai percorrer diferentes lugares da freguesia. No sábado haverá Cantares ao Desafio com Joaquim Ferreira e Helena Almeida, além de animação itinerante. O grupo Muda-te leva os seus clowns e malabarismo a Ulo, Azinheira e Travanca, e às 7 da tarde a trupa apresenta Aceite, com a percussão em destaque. No domingo, quem quiser pode começar o dia a caminhar. A concentração para um percurso de cerca de 8 km está marcada para as 8h30 da manhã no Parque Temático Molino Lógico, com partida às 9. A participação é gratuita, mas requer inscrição até dia 16. Às 10 da manhã sai do Largo da Igreja um passeio de pasteleiras e às 11 o Clube Taekwondo Marcial Angels promove uma aula aberta no Parque Temático Molino Lógico.
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2: Chamo Maria do Céu e queria dedicar C4 Pedro, porque eu te amo. Queria dedicar à Maria Clara e ao pessoal da Leotextil de Estampadas.

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0: Ai, ai. Se continuo sem emprego, não sei onde é que isto vai parar.
1: Tem calma, homem. O primeiro-ministro quer baixar a taxa de desemprego.
0: Ai, quer. Não sei como.
2: Ele que venha ter comigo.
1: Contigo? Mas porquê, meu filho?
2: Porque a mãe costuma dizer que eu dou muito trabalho. Ora, se eu dou muito trabalho é porque estou a contribuir para baixar a taxa de desemprego, não é verdade?
3: Mãe, tenho uma coisa para te dizer.
2: Diz lá, minha filha.
3: Olha, sabes, já não sou virgem.
2: O quê? Ai, não me digas. Como é que foi isso?
3: Ai, não foi fácil, mas com a ajuda de três amigas conseguimos segurá-lo.
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16: Aquele jovem vai partir para uma missão e a família está em ânsias, dissonâncias e repugnâncias.
17: Ai, meu filho, o que vai ser da teia?

0: deixem-se lá dessas mariquices, que o rapaz sabe para o que vai e para onde vai.
1: Pois claro, meu pai. Hei de erguer bem alta a nossa bandeira e enfrentar com toda a coragem qualquer inimigo que me apareça à frente.
0: É assim mesmo, meu filho. Vê-se logo que o meu filho sai ao seu pai.
2: Ora, mas ele também é meu neto. E eu não concordo nada que ele parta assim para uma missão tão arriscada.
3: Diz bem, minha mãe. Andei eu a criá-lo com tanto arroz, feijão e batata para agora ele ir arriscar a vida às ordens de desconhecidos que ninguém conhece.
1: Oh, mãe, eu sei tomar conta de mim e hei de voltar coberto de glória.
2: Coberto por quem? Tu já lá conheces alguma glória. Tu vê lá as mulheres com que te metes. Tu tens juízo nessa cabeça e na outra também.
1: Oh, vó, esteja descansada. Bem, vou partir.
0: Vai, meu filho. Espero que nos enches a todos de orgulho pelas façanhas que faças e cometas.
3: O quê? Também lá cometas? Ai, filho, se calhar ainda apanhas com algum bloco de gelo na cabeça. Tu desvia-te, tá bem? Tem cuidadinho, filho. Lembra-te sempre da tua mãezinha.
2: Oh, e da tua avó também. Não queiras ser herói, porque os heróis são os que se aleijam primeiro. E tu não vais lá ter a avó para te tratar dos doidões.
0: Deixa-se de mariquices. Deixa lá o rapaz e se embora, caramba.
1: Ah, pois. Eu não posso chegar atrasado, porque senão o meu chefe zanga-se comigo.
3: Talvez fosse bom eu ir lá falar com ele, para lhe pedir para tomar conta de ti e nunca te mandar avançar bem lá para a frente. Porque tu até és um rapaz modesto que não gosta nada de dar nas vistas.
1: Oh, mãe, a mãe tem cada uma. Ponha-se mansa e acalme-se, porque eu não vou para nenhuma guerra.
0: Pois é, até parece que o rapaz vai para a Síria ou para o Iraque. Vocês até deviam sentir orgulho por eu pertencer à claque dos super dragões.
1: Pronto, acaba eu para o derby. Oh pai, nota-se muito que eu levo aqui o taco de beisebol e um petardo.
0: Ora, ora, tu és um rapaz avantajado e ninguém se atreve a apalpar-te o material.
1: Adeus!
3: Ai, adeus, meu filho.
2: Adeus, meu neto!
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1: A especialidade da nossa bruxa não é propriamente a orientação profissional, mas dá-lhe um jeito, porque quem não tem jeito para os jeitos não sobrevive de jeito nenhum.

0: Entrem, entrem. Eu sei muito bem quem vem lá. É um casal com seu filho pequeno para saber se o futuro do menino vai ser feliz e sereno depois da aprovação do Orçamento Geral do Estado.
1: Acertou, dona Bruxa. Porquê é que não vai àqueles concursos de televisão?
0: Ora, porque não tenho pachorra para aturar conversas de chacha. Mas vamos ao que interessa. É este o menino cujo futuro vos preocupa.
2: Ele é o nosso rico filho, o Joãozinho.
3: Mas os meus pais é que são os culpados de nós estarmos aqui a chateá-la, senhora dona Bruxa. Eu cá por mim já sei tudo sobre o meu futuro.
0: Sabes? Então, e como é que sabes, meu rico menino?
3: Rico ainda não sou, mas hei de sê-lo, porque o futuro é risonho. Sim, que eu confio no senhor primeiro-ministro.
2: Não sejas parvo, filho, e deixa ouvir a dona Bruxa, está bem?
1: A dona Bruxa acha que o meu rapaz, se não conseguir ser doutor, pode ter futuro no futebol.
0: Bem, se ele tem talento e vocação para o futebol... Talvez, talvez.
3: Olha, dona Bruxa, deixei falar muito do assunto e enfio cá cada barrita aos meus pais que eles acreditam em todas as histórias que eu lhes conto. O meu pai até acreditou quando eu lhe disse que o Sporting vai ganhar o campeonato.
0: Serás então um bom presidente num clube em que os sócios sejam parvos e votem em ti em todas as assembleias.
2: E na política? Será que ele tem algum...

0: que é que acontecia?
1: Eu ia buscar outro banco, juntava-o aqui a este para o equilibrar e cobrava-lhe um X por mês pela perna que a dona bruxa tinha tirado enquanto a tivesse em seu poder.
0: Ai, não há dúvida! O vosso filho vai ser banqueiro!
1: Banqueiro? E é bestial, dona bruxa! Vou já telefonar ao governador do Banco de Portugal para ele passar a contar comigo também! Yes!
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7: Até que enfim que encontre alguma coisa cativante neste país.
8: Então, conta-me lá.
7: Olha, consegui obter um lugar cativo no Estádio da Luz.
9: Afinal, os portugueses são mais unidos do que muita gente julgava.
10: Ah, pois são, então. Os portugueses são tão unidos, que sempre que o Benfica joga, o estádio fica cheio só para os portugueses estarem uns em cima dos outros. Assim mesmo, bem unidos.
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0: 13 horas.
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2: Uma hora no continente e na Madeira, meio-dia nos Açores. Vai conhecer os títulos em destaque nesta edição.
3: Greve no INEM acaba de ser desconvocada. Embarcação naufraga ao largo de Sesimbra. Haverá uma pessoa desaparecida.
2: Notícias ao Manhã de Renascença com Vítor Mesquita. Boa tarde, Vítor.
3: Boa tarde, Carlos. Uma pessoa estará desaparecida na sequência do naufrágio de uma embarcação esta sexta-feira de manhã ao largo de Sesimbra. Na Renascença, o porta-voz da Autoridade Marítima Nacional confirma que o incidente ocorreu a 7 milhas náuticas a sul de Sesimbra, mas não adianta nesta altura mais informações. De acordo com o Jornal Público, o alerta foi dado às 10h20 da manhã. As autoridades deslocaram-se ao local para participar em operações de busca e salvamento. A embarcação teria 6 pessoas a bordo, 5 ocupantes já terão sido resgatados, permanecendo uma pessoa desaparecida. As circunstâncias em que ocorreu o naufrágio ainda estão por esclarecer. O Sindicato dos Técnicos de Emergência Pré-Hospitalar acaba de desconvocar a greve prevista para este mês. Anúncio após uma reunião com o Ministério da Saúde e o Instituto de Emergência Médica. Foi acompanhada pelo repórter João Cunha, agora em direto. Boa tarde, João. O que motiva esta decisão do sindicato?
4: Diz o sindicato que este dia fica para a história da emergência médica. Foi o que começou por referir Rui Lázaro, do Sindicato de Técnicos de Emergência Pré-Hospitalar. As greves, dias 14 e 28... estão então desconvocadas.
5: Felizmente, foi possível estabelecer um acordo com o Governo e com o INEM que permite não só manter a atual resposta de emergência médica do INEM, mas assumindo ainda os compromissos do seu reforço.
4: O projeto de afetação de 56 ambulâncias fica como está, continuando então afetas à assistência pré-hospitalar. Fica também estabelecido o alargamento da rede própria do INEM.
3: Reportagem de João Cunha. No Sindicato dos Técnicos de Emergência Pré-Hospitalar acaba de desconvocar a greve prevista para este mês. O julgamento dos dois

0: polícias da Esquadra do Rato em Lisboa, acusados de crimes de tortura e violação, vai decorrer à porta fechada. Em nota enviada aos jornalistas, o Conselho Superior da Magistratura justifica a decisão com a natureza dos crimes em causa e a necessidade de proteger a dignidade, a intimidade e a vida privada dos intervenientes no processo, em particular das alegadas vítimas. A leitura do acórdão será a única sessão pública. Apesar de um aumento dos fluxos pelo sul de Espanha, até agosto as entradas irregulares na União Europeia caíram 35% em comparação com o mesmo período de 2025. A informação é avançada esta manhã pela agência Frontex. Nos primeiros 8 meses do ano, registaram-se cerca de 75 mil detecções de entradas irregulares. Os números agora divulgados ainda não incluem a entrada de milhares de migrantes em Ceuta, pelo menos 72 mil, segundo o governo espanhol. Ceuta, que registrou na última madrugada, vários incêndios que destruíram pelo menos 40 tendas de migrantes. A informação é avançada pela imprensa espanhola. De acordo com o jornal El País, a polícia avança que o fogo terá tido origem num descuido, versão contrariada pelos afetados. Os bombeiros levaram quase 2 horas a controlar as chamas. Não há, contudo, registro de feridos. Os migrantes que dormiam no local foram retirados. O governo rejeita que possa vir a ser queimado em lume brando com a Comissão de Inquérito do Chega. Em entrevista à Renascença, no programa São Bento à Sexta, o ministro dos Assuntos Parlamentares assegura que os portugueses não vão penalizar o Executivo por mais capítulos das polémicas com Luís Neves. Na leitura de Carlos Abreu Amorim, só vão penalizar se o governo falhar no trabalho diário. No outro plano, questionado sobre a condição do PS, que pede ao governo para não fazer uma revisão constitucional só com o Chega, Carlos Abreu Amorim promete abertura para dialogar com todos os partidos, mas não se compromete.
1: Não, era só o que faltava. Eu não estou a garantir coisa nenhuma. Estou a garantir, porque eu não posso garantir o resultado final. Isso seria, digamos assim, uma tarefa...
2: De futurologia.
1: Exatamente. Futurologia, que é uma coisa sempre muito perigosa. O que eu estou a garantir é que nós vamos falar com todos. E estou convencido que vamos obter soluções em muitas matérias.
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2: Boa tarde. Gostaria assim de dedicar a música Coração, do Diogo Pissarra, àquela que é o coração da minha vida. Obrigado.

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2: Olá, eu sou o Diogo e quero dedicar a música Nina do Vírgulo ao meu amigo Zé da minha turma.

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0: 1.7.
1: Boa tarde.
2: 1:47.
1: Boa tarde.
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1: 2 horas no continente e na Madeira, uma nos Açores, vai conhecer os títulos em destaque nesta edição.
2: Gasóleo consumida ligeira na próxima semana. Primeiro-ministro pede confiança no arranque do ano letivo e não comenta palavras de Pedro Passos Coelho.
1: Então, seguida com as notícias às 2. Boa tarde, Vítor.
2: Boa tarde, Carlos. Gasóleo a subir na próxima semana. O preço deverá aumentar 2 cêntimos, avança a Associação de Revendedores. Já a gasolina deverá ficar mais barata 4 cêntimos. São as previsões da ANAREC. Uma pessoa continua desaparecida na sequência do naufrágio de uma embarcação de pesca esta manhã ao largo de Sesimbra. A embarcação teria 7 pessoas a bordo, 5 ocupantes sofreram ferimentos ligeiros, mas um dos resgatados encontra-se em estado grave. Informações avançadas há minutos à Renascença pelo porta-voz da Autoridade Marítima, Ricardo Sá Granja.
3: 5 feridos ligeiros e um ferido em estado grave. De acordo com a informação dos tripulantes resgatados, o aumento em falta desapareceu no momento do afundamento da embarcação. Decorrem neste momento buscas no local pelo tripulante desaparecido. A embarcação de pesca Sebastião Paulo, que foi a embarcação que recuperou os náufragos, prosseguiu para o Porto de Sesimbra e que prestaram os primeiros socorros ao náufrago, incluindo a imobilização em pano rígido do ferido grave, e atracou pelas 12 horas, tendo de imediato os feridos sido transportados para o Hospital de São Bernardo em Setúbal.
2: Explicações do porta-voz da Autoridade Marítima Nacional. As circunstâncias em que ocorreu o naufrágio são ainda desconhecidas. Há acordo entre sindicato e governo. A greve dos técnicos de emergência pré-hospitalar está desconvocada. Anúncio do presidente do sindicato, Rui Lázaro, depois de uma reunião de cerca de 4 horas no Ministério da Saúde.
4: Felizmente, foi possível estabelecer um acordo com o governo e com o INEM que permite não só manter a atual resposta de emergência médica do INEM, mas assumindo ali nos compromissos do seu reforço.
2: A greve prevista para os dias 14 e 28 é desconvocada após acordo entre sindicato e governo. O primeiro-ministro pede confiança no arranque do ano escolar, sublinha que há menos alunos sem aulas do que em anos anteriores. Luís Montenegro foi esta manhã à inauguração de uma escola renovada em Setúbal e, quando ainda há perto de 1.250 horários por preencher, afirmou que as medidas que o governo está a tomar estão a ter efeitos.
5: A confiança que podem sentir é que são menos agora do que foram nos anos anteriores e que os instrumentos que o Governo tem vindo a executar já permitiram um ingresso de cerca de 9 mil docentes na carreira, 3 mil dos quais localizados precisamente nas zonas de maior pressão.
2: Luís Montenegro foi ainda questionado sobre as palavras de Pedro Passos Coelho, que no prefácio de um livro avisa que o tempo para reformas está a esgotar-se. Montenegro não quis comentar, centrou-se no trabalho na área da educação.
5: A garantia de que nós vamos continuar a investir na educação.

0: são para podermos garantir a igualdade de oportunidades, a liberdade de escolha e para podermos ser um país mais justo e mais próspero. É esse hoje o meu foco. E eu não vou desviar-me do foco. E sei muito bem quais seriam as consequências se desviasse. E os senhores também sabem, quando fazem essa pergunta.
1: Luís Montenegro aos jornalistas, depois de inaugurar a recém-renovada Escola Barbosa do Bocage em Setúbal, onde o Primeiro-Ministro foi recebido por um protesto de professores e pessoal não docente. Tudo para conferir, Carlos, no site da Renascença.
2: Obrigado, Vítor. Já voltamos a falar.
1: Até já.
2: Notícias novas atualizadas aqui na Renascença às 3 da tarde. Já a seguir, chega a Taylor Swift.
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2: Olá, boa tarde, boa sexta-feira, eu sou Carlos Bastos, está calor hoje, vai estar mais calor ainda durante o fim de semana, é bom para aproveitar. O que é que pode melhorar na tarde? Só uma canção de Taylor Swift, esta por exemplo, The Fate of Ophelia.

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1: Boa tarde, Caimas Mães FM. Daqui o Daniel de Santa Maria da Feira. Quero dedicar esta grande pancada para toda a malta que está à escuta, o pessoal que participa, quem está a apanhar este sol magnífico. E claro, obrigado.

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2: 2:19.
3: Boa tarde.

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1: Eu pedi para passarem a música My Life do Jairo para dedicar à minha mãe. 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

0: 15 horas.
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2: E já estamos em contagem decrescente para um dos grandes acontecimentos do ano em Oliveira das Mais. A Noite Branca regressa esta sexta-feira e sábado, dias 11 e 12 de setembro, e volta a transformar o centro da cidade pelo segundo ano consecutivo. Serão 7 palcos espalhados por diferentes pontos, com Wilson Honrado, Joana Pérez, Rapazes da Ramboia, DJs e DJs de Vacaciones entre os principais nomes anunciados. Na sexta-feira, Joana Pérez atua na Praça da Cidade, enquanto os DJs de Vacaciones passam pelo Jardim Público. No sábado, Wilson Honrado assume um dos momentos de maior destaque na Praça da Cidade e os Rapazes da Ramboia DJs levam a festa ao Jardim Público. Mas há muito mais para ouvir. Carvalho, Domingos Oliveira, Edgar Marques, Canavarro, Artur Almeida, Ossur, Milheiro e Moleque da Favela estão entre os muitos artistas da região que integram o programa. Martim Azevedo atua na sexta-feira com Ju Flores e regressa no sábado acompanhado por Lamus Violin Performance, pelo saxofonista Bruno Soares e pelo MC Nuno Cruz. A Rua Manuel Brandão volta a transformar-se em sambódromo com as escolas de samba Renascer e os Pioneiros, e a Avenida César Pinho recebe novamente a Silent Party. Na sexta-feira é possível dançar de auscultadores entre as 10 da noite e as 2 da manhã. No sábado a festa prolonga-se até às 4. A Noite Branca volta ainda a envolver o comércio e as associações locais, com animação espalhada pelas ruas do centro ao longo das duas noites. E fora da cidade, setembro continua também a ser mês de romarias. Em Fajões, as atenções viram-se este fim de semana para a festa em honra da Nossa Senhora da Ribeira. As celebrações decorrem no domingo, dia 13, mantendo mais uma das tradições religiosas da freguesia. Na próxima semana, entre 16 e 22 de setembro, Oliveira das Mais associa-se à Semana Europeia da Mobilidade. O programa começa nas escolas do primeiro ciclo e, na sexta-feira, dia 18, chega às ruas com um passeio intergeracional de bicicleta. A concentração é na Praça da Cidade e o Bici as Mais decorre entre as 9h30 e as 11h30 da noite. Na manhã de sábado, dia 19, a Rua General Humberto Delgado recebe a iniciativa da GNR Agente por um Dia. Durante sábado e domingo haverá ainda pedalar sem idade no centro da cidade. No domingo, dia 20, há a caminhada em São Martinho da Gândara. A concentração está marcada para as 9 da manhã, junto à Igreja da Freguesia, para mais uma etapa do circuito de caminhadas 2026. Também nesse fim de semana, dias 19 e 20, o Parque Temático Molino Lógico volta a receber o À Festa na Aldeia, em Ul. O Pão de Ul volta a estar em destaque no Festival de Sabores com Identidade e haverá também Mercado da Aldeia. A animação não ficará concentrada no recinto, parte do programa vai percorrer diferentes lugares da freguesia. No sábado haverá Cantares ao Desafio com Joaquim Ferreira e Helena Almeida, além de animação itinerante. O grupo Muda-te leva os seus clowns e malabarismo ao Ul, Azinheira e Travanca, e às 7 da tarde a trupa apresenta Aceite, com a percussão em destaque. No domingo, quem quiser pode começar o dia a caminhar. A concentração para um percurso de cerca de 8 km está marcada para as 8h30 da manhã no Parque Temático Molino Lógico, com partida às 9. A participação é gratuita, mas requer inscrição até dia 16. Às 10 da manhã sai do Largo da Igreja um passeio de pasteleiras e às 11 o Clube Taekwondo Marcial Angels promove uma aula aberta no Parque Temático Molino Lógico.
3: Dias 19 e 20.

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1: Boa tarde, aqui fala o Mike. Queria dedicar uma música de Coldplay com o tema à vossa escolha, para dedicar a toda a minha família, todos os clientes e os cafés, e a vocês, e que me resta uma boa tarde.

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1: Boa tarde. Queria dedicar a música da Christina Perry, Two Sun Years, à Dona Alice. Boa tarde e obrigada.

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0: 16 horas.
1: E quais os seus direitos? Porque a justiça não se faz só nos tribunais. Eu sou a Liliana Monteiro e convido-o a passar pelo podcast da Renascença, Direito à Justiça.
2: O que é que há a destacar a esta hora?
3: Nos Estados Unidos estão a ser assinalados os 25 anos dos atentados de 11 de setembro. Donald Trump aproveitou para deixar novos recados ao Irão. Também as últimas informações sobre o incêndio que está a lavrar na zona de Mértola, com uma quantidade significativa de meios empenhados.
2: Nesta altura, o Funchal está a chegar aos 25 graus, Ponta Delgada a marcar 26, Faro a chegar aos 27, Porto a marcar 28, Lisboa hoje com 31 graus. Agora sim, vamos até à edição das 4 com Miguel Coelho.
3: 25 anos depois, os Estados Unidos lembram os atentados de 11 de setembro de 2001. Decorrem esta hora as homenagens às vítimas em Nova Iorque e também Washington. Há pouco o presidente dos Estados Unidos disse que nem a América nem o mundo esquecem o 11 de setembro. Garantiu que o país está pronto para responder a novas ameaças e deixou um recado ao Irão.
4: We will never, ever forget. That's why we fight today.
5: Nunca iremos esquecer. É por isso que lutamos hoje. Não temos alternativa. Só podemos sair vitoriosos. Lutamos para vencer. Com dias como o 11 de setembro, aprendemos aquilo de que é feito um país. Aquilo de que os americanos são feitos. Temos de ser fortes e de ser espertos. É o que estamos a fazer melhor do que ninguém. A República Islâmica do Irão jamais terá uma arma nuclear.
4: Islamic Republic of Iran will never ever have a nuclear weapon.
3: Garantia de Donald Trump a partir do Pentágono. As cerimónias de hoje contam também com a presença dos ex-presidentes George W. Bush, Barack Obama e Joe Biden. Os atentados de 11 de setembro, o mais mortífero ataque terrorista cometido em território norte-americano, causou quase 3 mil vítimas mortais, incluindo 9 portugueses e lusodescendentes. A Associação Nacional de Revendedores acusa o Governo de estar a ganhar dinheiro à custa da crise dos combustíveis. O presidente da ANAREC, João Durão, pede a redução dos impostos e mais fiscalização para travar o alegado contrabando diário entre Espanha e Portugal.
6: Eu não tenho dúvida que a oposição, quando diz que o Governo está a arrecadar dinheiro à custa dos revendedores e dos combustíveis fósseis, é verdade. É verdade. Portanto, aquilo que nós queremos é, na realidade, inverter esta situação, dialogar, e temos a solução para isto. A solução é evitar que tantos portugueses, tantas empresas, que até podem ter sede em Lisboa e Porto, mas abastecem em Espanha. E se revertermos esta situação, os impostos ficam cá e, se calhar, diminuímos o preço dos combustíveis e, portanto, é uma situação que será boa para todos.
3: João Durão, ouvido por Isabel Pacheco, acredita ser possível uma redução de 10 cêntimos por litro, caso o Governo alivie a carga fiscal. As recomendações da ANAREC serão apresentadas na próxima semana ao Executivo de Luís Montenegro. Um ferido ligeiro na sequência do incêndio que deflagrou ao final da manhã no concelho de Mértola, distrito de Beja. Segundo fonte da Proteção Civil, contactada pela Renascença, trata-se de um civil que teve de ser assistido no local por exaustão. As chamas continuam por dominar. No teatro de operações mantém-se 7 meios aéreos, no apoio a mais de centena e meia de operacionais. O vento tem estado a prejudicar os trabalhos de combate a este fogo, que está a consumir uma zona de mato. Em Loulé, um homem morreu num acidente com uma máquina de rasto. A vítima procedia a trabalhos numa zona rural da freguesia do Ameixial. Para as operações de socorro foram mobilizados 15 operacionais, apoiados por 5 veículos e um helicóptero do INEM. Uma pessoa permanece desaparecida na sequência do naufrágio de uma embarcação de pesca esta manhã ao largo de Sesimbra. A bordo estariam 7 pessoas, 5 ocupantes sofreram ferimentos ligeiros, um dos resgatados encontra-se em estado grave. As autoridades continuam as buscas pela pessoa desaparecida. As circunstâncias em que ocorreu o naufrágio ainda são desconhecidas.

0: Parlamento Britânico rejeitou a legalização da morte medicamente assistida. O projeto de lei propunha permitir que adultos em Inglaterra e no País de Gales, com menos de 6 meses de vida, portanto em fase terminal, solicitassem a morte assistida, sujeita à aprovação de 2 médicos e de 1 painel de peritos. 286 deputados votaram contra, só 270 a favor. Na Noruega, novo motivo de luto na família real. 2 dias após o funeral do rei Harald V, morreu a irmã do monarca, a princesa Astrid. Tinha 94 anos. Ainda notícia, Inês, que uma embarcação de alta velocidade foi apreendida no Algarve, em Quarteira, juntamente com cerca de 200 jerrycans com gasolina. A GNR foi alertada durante a madrugada para movimentações suspeitas. Quando chegou ao local, a embarcação e o combustível tinham sido abandonados e os tripulantes tinham fugido. Suspeita-se que se trata de uma lancha de apoio logístico ao narcotráfico, à semelhança de outros casos que têm ocorrido nos últimos meses, sobretudo no Algarve.
1: Uma sexta-feira muito mexida, podemos dizer, Miguel.
0: Sim. Bem, neste caso, a alternativa a esta tese de que seria para apoio ao narcotráfico, tendo em conta a quantidade de jerrycans apreendidos, poder-se-á aventar que alguém estivesse também aqui a armazenar combustível.
1: Tal e qual.
0: Dada a crise de preços a que temos assistido.
1: Está muito, muito mal, mas pronto. Obrigada, Miguel, e até daqui a uma hora.
0: Até já.
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2: Queria dedicar a música Calema Tempo à Nandita. Beijinhos!

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2: Quero dedicar esta música a Rafael, Alexandra, Mateus e Cauã. Vivo e a cores.

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0: 17 horas. 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
1: São agora 5 horas 4 nos Açores, à altura de irmos até à edição das 5 com Miguel Coelho. Boa tarde.
2: Olá Inês, boa tarde.
1: O que é que há a destacar agora, Miguel?
2: Donald Trump aproveita os 25 anos do 11 de setembro para enviar novos recados ao Irão. Luís Montenegro pede confiança no arranque do novo ano escolar.
1: Por esta altura, o Funchal está a marcar 25 graus, Ponta Delgada mais quente a chegar aos 26, já Faro a marcar 27, Porto a chegar aos 28 e Lisboa com 31 graus. Agora sim, vamos até às notícias das 5 com Miguel Coelho.
2: André Ventura desafiou o Partido Socialista a viabilizar a descida do IVA dos combustíveis. O Chega marcou para dia 24 deste mês um debate sobre o tema. No projeto de lei, o Chega quer descer o IVA para a taxa intermédia de 13%, a juntar ao IVA zero na alimentação, e garante que não coloca em causa a chamada norma travão, que impede a diminuição de receitas do Estado. Ventura desafia os socialistas a aprovarem estas medidas.
3: Esta norma tem que passar. Senão o Partido Socialista mais vale fechar a porta e encerrar a sede. É descer o IVA dos combustíveis para as pessoas pagarem menos impostos sobre os combustíveis. E dois, o IVA zero nunca vais alimentar. Isto não pode chumbar. Sinceramente, se isto chumbar é porque o PS...
4: Sim, mas há a norma travão que impede uma redução de receita.
3: Não. A nossa norma diz claramente que entra em vigor a seguir à aprovação do Orçamento do Estado para o próximo ano. Portanto, não há norma travão. Agora a única coisa que há é a hipocrisia do PS não aprovar.
2: André Ventura, questionado pela repórter da Renascença Manuela Pires, em Cascais, antes de uma visita à Santa Casa da Misericórdia. O líder do Chega anunciou outro projeto de resolução que recomenda ao governo a abolição das portagens nas pontes 25 de Abril e Vasco da Gama, entre Lisboa e a margem sul do Tejo. O primeiro-ministro pede confiança no arranque do ano escolar e sublinha que há menos alunos sem aulas do que em anos anteriores. Luís Montenegro esteve na abertura de uma escola renovada em Setúbal e, quando há ainda mais de 1000 horários por preencher, afirmou que as medidas do governo estão a produzir efeitos.
5: A confiança que podem sentir é que são menos agora do que foram nos anos anteriores e que os instrumentos que o governo tem vindo a executar já permitiram um ingresso de cerca de 9 mil docentes na carreira, 3 mil dos quais localizados precisamente nas zonas de maior pressão.
2: O chefe do governo voltou a falar dos resultados negativos do relatório PISA. Insistiu que são o culminar de escolhas de governos socialistas. Montenegro afirmou que, quando deixar de ser primeiro-ministro, quer que Portugal esteja no topo deste indicador.
5: Porque eu quero que no próximo ano, daqui a 2 anos, daqui a 3 anos, daqui a 4 anos, um dia, quando deixarmos de exercer esta função, os testes PISA estejam na liderança da OCDE e Portugal seja... também aí uma referência. Portugal é hoje uma referência nas questões financeiras.
2: O primeiro-ministro, que foi ainda questionado pelas palavras de Passos Coelho, antigo chefe do governo, que voltou a avisar num prefácio de um livro que o tempo para fazer reformas está a esgotar-se. Luís Montenegro preferiu, no entanto, não comentar. Declarações depois de inaugurar as obras da Escola Barbosa do Bocage, em Setúbal. Primeiro-ministro que foi recebido por um protesto de professores e pessoal não docente. Desconvocados os 2 dias de greves previstos para este mês no INEM, depois de um acordo entre o Sindicato dos Técnicos de Emergência Pré-Hospitalar e o Executivo. O presidente do sindicato afirmou ter havido cedências de parte a parte e que é mais fácil falar com o presidente do INEM na presença da Ministra da Saúde. Quanto ao projeto de afetação de ambulâncias de emergência médica, vai manter-se.
6: O projeto de passagem ou de afetação das 56 ambulâncias de emergência médica permanece tal qual como está hoje. Afetas integralmente a assistência pré-hospitalar aos cidadãos, não obstante, em casos pontuais, poderem ser solicitadas pelas ULS para fazer uma outra transferência e, nesse caso, o INEM enviará as ambulâncias menos diferenciadas.
2: A rede própria do INEM vai ser alargada e vai avançar um projeto piloto que permite abrir 15 ambulâncias de suporte imediato de vida em viaturas ligeiras.
1: E arrancou hoje o julgamento de 2 polícias da Esquadra do Rato, em Lisboa, acusados de crime de tortura e violação. Segundo o Ministério Público, terão agredido pessoas que estavam detidas, a maior parte toxicodependentes ou sem abrigo, Miguel.
2: Sim, a primeira sessão já terminou, a próxima ficou agendada apenas para 6 de outubro. Em causa estão crimes de uma gravidade e de uma violência que fazem perguntar se poderão estar em causa problemas de saúde mental dos agentes investigados. No entanto, o psicólogo forense Mauro Paulino explica em declarações à Renascença

0: que para comportamentos como estão a ser julgados não são necessariamente necessárias perturbações mentais.
1: Não é necessária uma perturbação mental para alguém cometer um abuso grave de autoridade ou de poder, e por isso é importante não confundirmos um comportamento violento com doença mental, porque uma pessoa pode ter um comportamento violento, humilhante ou moralmente muito grave sem sofrer de qualquer perturbação mental. E, portanto, podemos estar aqui a falar do ponto de vista psicológico de outras características e de outros processos ligados à regulação emocional, à agressividade, à tolerância, à frustração, à atitudes de poder e a forma como é contemplada a noção de autoridade que leva a comportamentos como estes que estão a ser investigados.
0: Caso o tribunal venha a considerar os dois agentes culpados, este psicólogo forense considera que deve haver mão pesada na pena, de forma a reparar os danos na reputação da polícia e para prevenir eventuais novos casos.
1: Provados os factos, é essencial que exista uma punição, porque quando alguém que representa a lei, como é o caso destes agentes, se deu comprovado que a violaram, isto causa um dano que não é apenas individual, é institucional.
2: Foram as notícias do momento. 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
2: Boa tarde. Queria dedicar a música do Mastic Soul Estraga aos meus colegas da Maxi Timbre. Beijinhos.
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2: Muito boa tarde. Queria dedicar uma música para os meus colegas de trabalho, para a equipa dos avançados, para a equipe que trabalha na empresa Roger B. Santos. Boa tarde, uma música dos Queen.

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0: e volta a transformar o centro da cidade pelo segundo ano consecutivo. Serão 7 palcos espalhados por diferentes pontos, com o Wilson Honrado, Joana Pérez, Rapazes da Ramboia, DJs e DJs de Vacaciones entre os principais nomes anunciados. Na sexta-feira, Joana Pérez atua na Praça da Cidade, enquanto os DJs de Vacaciones passam pelo Jardim Público. No sábado, o Wilson Honrado assume um dos momentos de maior destaque na Praça da Cidade e os Rapazes da Ramboia, DJs, levam a festa ao Jardim Público. Mas há muito mais para ouvir. Carvalho, Domingos Oliveira, Edgar Marques, Canavarro, Artur Almeida, Ossur, Milheiro e Moleque da Favela estão entre os muitos artistas da região que integram o programa. Martim Azevedo atua na sexta-feira com Ju Flores e regressa no sábado acompanhado por Lamus Violin Performance, pelo saxofonista Bruno Soares e pelo MC Nuno Cruz. A Rua Manuel Brandão volta a transformar-se em sambódromo com as escolas de samba Renascer e os Pioneiros, e a Avenida César Pinho recebe novamente a Silent Party. Na sexta-feira é possível dançar de auscultadores entre as 10 da noite e as 2 da manhã. No sábado, a festa prolonga-se até às 4. A Noite Branca volta ainda a envolver o comércio e as associações locais, com animação espalhada pelas ruas do centro ao longo das 2 noites. E fora da cidade, setembro continua também a ser mês de romarias. Em Fajões, as atenções viram-se este fim de semana para a festa em honra da Nossa Senhora da Ribeira. As celebrações decorrem no domingo, dia 13, mantendo mais uma das tradições religiosas da freguesia. Na próxima semana, entre 16 e 22 de setembro, Oliveira das Meias associa-se à Semana Europeia da Mobilidade. O programa começa nas escolas do primeiro ciclo e, na sexta-feira, dia 18, chega às ruas com um passeio intergeracional de bicicleta. A concentração é na Praça da Cidade e o Bici as Meias decorre entre as 9h30 e as 11h30 da noite. Na manhã de sábado, dia 19, a Rua General Humberto Delgado recebe a iniciativa da GNR Agente por um Dia. Durante sábado e domingo haverá ainda pedalar sem idade no centro da cidade. No domingo, dia 20, há a caminhada em São Martinho da Gândara. A concentração está marcada para as 9 da manhã, junto à Igreja da Freguesia, para mais uma etapa do Circuito de Caminhadas 2026. Também nesse fim de semana, dias 19 e 20, o Parque Temático Molino Lógico volta a receber o À Festa na Aldeia, em Ulo. O Pão de Ulo volta a estar em destaque no Festival de Sabores com Identidade e haverá também Mercado da Aldeia. A animação não ficará concentrada no recinto, parte do programa vai percorrer diferentes lugares da freguesia. No sábado haverá Cantares ao Desafio com Joaquim Ferreira e Helena Almeida, além de animação itinerante. O grupo Muda-te leva os seus clowns e malabarismo ao Ulo, Azinheira e Travanca, e às 7 da tarde a trupa apresenta Aceite, com a percussão em destaque. No domingo, quem quiser pode começar o dia a caminhar. A concentração para um percurso de cerca de 8 km está marcada para as 8h30 da manhã no Parque Temático Molino Lógico, com partida às 9. A participação é gratuita, mas requer inscrição até dia 16. Às 10 da manhã sai do Largo da Igreja um passeio de pasteleiras e às 11 o Clube Taekwondo Marcial Angels promove uma aula aberta no Parque Temático Molino Lógico.
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1: Boa tarde. Quero dedicar à menina Fatita Monteiro a música A Love So Beautiful de Michael Bolton.

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3: Boa tarde. Daqui fala a Bruna Tavares, tenho 15 anos e venho de sou de Valdecâmara. Hoje eu quero votar uma música à minha mãe, que é do Khalid e chama-se Eleven.

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2: Olá, voz do Cama, eu sou a Ana, queria ouvir o Daniel de Santa Cruz, lento, para dedicar às minhas meninas.

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2: Olá, boa tarde. É o Gamelo. Queria ouvir Cristina Aguilera Hurt para dedicar às meninas da Vitória Constellation, para a Belinha Cabeleireira e para o meu filho. Beijinho.

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1: E já estamos em contagem decrescente para um dos grandes acontecimentos do ano em Oliveira das Mães. A Noite Branca regressa esta sexta-feira e sábado, dias 11 e 12 de setembro, e volta a transformar o centro da cidade pelo segundo ano consecutivo. Serão 7 palcos espalhados por diferentes pontos, com Wilson Honrado, Joana Pérez, Rapazes da Ramboia, DJs e DJs de Vacaciones, entre os principais nomes anunciados. Na sexta-feira, Joana Pérez atua na Praça da Cidade, enquanto os DJs de Vacaciones passam pelo Jardim Público. No sábado, o Wilson Honrado assume um dos momentos de maior destaque na Praça da Cidade e os Rapazes da Ramboia DJs levam a festa ao Jardim Público. Mas há muito mais para ouvir. Carvalho, Domingos Oliveira, Edgar Marques, Canavarro, Artur Almeida, Ossur, Milheiro e Moleque da Favela estão entre os muitos artistas da região que integram o programa. Martim Azevedo atua na sexta-feira com Ju Flores e regressa no sábado acompanhado por Lamus Violin Performance, pelo saxofonista Bruno Soares e pelo MC Nuno Cruz. A Rua Manuel Brandão volta a transformar-se em sambódromo, com as escolas de samba Renascer e os Pioneiros, e a Avenida César Pinho recebe novamente a Silent Party. Na sexta-feira é possível dançar de auscultadores entre as 10 da noite e as 2 da manhã. No sábado a festa prolonga-se até às 4. A Noite Branca volta ainda a envolver o comércio e as associações locais, com animação espalhada pelas ruas do centro ao longo das duas noites. E fora da cidade, setembro continua também a ser mês de romarias. Em Fajões, as atenções viram-se este fim de semana para a festa em honra da Nossa Senhora da Ribeira. As celebrações decorrem no domingo, dia 13, mantendo mais uma das tradições religiosas da freguesia. Na próxima semana, entre 16 e 22 de setembro, Oliveira das Mães associa-se à Semana Europeia da Mobilidade. O programa começa nas escolas do primeiro ciclo e, na sexta-feira, dia 18, chega às ruas com um passeio intergeracional de bicicleta. A concentração é na Praça da Cidade e o Bici as Mães decorre entre as 9h30 e as 11h30 da noite. Na manhã de sábado, dia 19, a Rua General Humberto Delgado recebe a iniciativa da GNR Agente por um Dia. Durante sábado e domingo haverá ainda pedalar sem idade no centro da cidade. No domingo, dia 20, há a caminhada em São Martinho da Gândara. A concentração está marcada para as 9 da manhã, junto à Igreja da Freguesia, para mais uma etapa do Circuito de Caminhadas 2026. Também nesse fim de semana, dias 19 e 20, o Parque Temático Molino Lógico volta a receber o À Festa na Aldeia, em Ulo. O Pão de Ulo volta a estar em destaque no Festival de Sabores com Identidade e haverá também Mercado da Aldeia. A animação não ficará concentrada no recinto, parte do programa vai percorrer diferentes lugares da freguesia. No sábado haverá Cantares ao Desafio com Joaquim Ferreira e Helena Almeida, além de animação itinerante. O grupo Muda-te leva os seus clowns e malabarismo a Ulo, Azinheira e Travanca, e às 7 da tarde a trupa apresenta Aceite, com a percussão em destaque. No domingo, quem quiser pode começar o dia a caminhar. A concentração para um percurso de cerca de 8 km está marcada para as 8h30 da manhã no Parque Temático Molino Lógico, com partida às 9. A participação é gratuita, mas requer inscrição até dia 16. Às 10 da manhã sai do Largo da Igreja um passeio de pasteleiras e às 11 o Clube Taekwondo Marcial Angels promove uma aula aberta no Parque Temático Molino Lógico.
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0: 23 horas.
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2: E já estamos em contagem decrescente para um dos grandes acontecimentos do ano em Oliveira das Mais. A Noite Branca regressa esta sexta-feira e sábado, dias 11 e 12 de setembro, e volta a transformar o centro da cidade pelo segundo ano consecutivo. Serão 7 palcos espalhados por diferentes pontos, com Wilson Honrado, Joana Pérez, Rapazes da Ramboia, DJs e DJs de Vacaciones entre os principais nomes anunciados. Na sexta-feira, Joana Pérez atua na Praça da Cidade, enquanto os DJs de Vacaciones passam pelo Jardim Público. No sábado, Wilson Honrado assume um dos momentos de maior destaque na Praça da Cidade e os Rapazes da Ramboia DJs levam a festa ao Jardim Público. Mas há muito mais para ouvir. Carvalho, Domingos Oliveira, Edgar Marques, Canavarro, Artur Almeida, Ossur, Milheiro e Moleque da Favela estão entre os muitos artistas da região que integram o programa. Martim Azevedo atua na sexta-feira com Ju Flores e regressa no sábado acompanhado por Lamus Violin Performance, pelo saxofonista Bruno Soares e pelo MC Nuno Cruz. A Rua Manuel Brandão volta a transformar-se em sambódromo com as escolas de samba Renascer e os Pioneiros, e a Avenida César Pinho recebe novamente a Silent Party. Na sexta-feira é possível dançar de auscultadores entre as 10 da noite e as 2 da manhã. No sábado a festa prolonga-se até às 4. A Noite Branca volta ainda a envolver o comércio e as associações locais, com animação espalhada pelas ruas do centro ao longo das duas noites. E fora da cidade, setembro continua também a ser mês de romarias. Em Fajões, as atenções viram-se este fim de semana para a festa em honra da Nossa Senhora da Ribeira. As celebrações decorrem no domingo, dia 13, mantendo mais uma das tradições religiosas da freguesia. Na próxima semana, entre 16 e 22 de setembro, Oliveira das Mães associa-se à Semana Europeia da Mobilidade. O programa começa nas escolas do primeiro ciclo e na sexta-feira, dia 18, chega às ruas com um passeio intergeracional de bicicleta. A concentração é na Praça da Cidade e o Bici as Mães decorre entre as 9h30 e as 11h30 da noite. Na manhã de sábado, dia 19, a Rua General Humberto Delgado recebe a iniciativa da GNR Agente por um Dia. Durante sábado e domingo haverá ainda pedalar sem idade no centro da cidade. No domingo, dia 20, há a caminhada em São Martinho da Gândara. A concentração está marcada para as 9 da manhã, junto à Igreja da Freguesia, para mais uma etapa do Circuito de Caminhadas 2026. Também nesse fim de semana, dias 19 e 20, o Parque Temático Molino Lógico volta a receber o A Festa na Aldeia, em Ulo. O Pão de Ulo volta a estar em destaque no Festival de Sabores com Identidade e haverá também Mercado da Aldeia. A animação não ficará concentrada no recinto, parte do programa vai percorrer diferentes lugares da freguesia. No sábado haverá Cantares ao Desafio com

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1: Meia-noite e 23.
2: Boa noite.
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